0: A gente para mais uma vez bem rapidinho, só para ir ali e voltar. Um pela outro cá, beleza? Já já estamos de volta com mais emoção no seu rádio.
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0: Vinte e uma horas e 30 minutos.
2: Você lembra desta?
0: Esse é o Linha do Tempo, esse é o estilo que você gosta, com músicas de todos os tempos. Continuamos com mais músicas por aqui.

0: Encerrando mais um programa Linha do Tempo junto com você. Obrigado, viu, pela sua audiência, pela sua companhia. Espero que você esteja gostando da nossa programação. A gente volta a qualquer momento com mais um programa Linha do Tempo por aqui, pela rádio que você ouve. Um abraço para todos, fiquem com Deus e até a próxima.
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2: Vinte e duas horas e dois minutos.

0: eu bebo cerveja.
1: Bom também.
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0: DJ Luciano.
1: Duas horas e 37 minutos.
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0: 22h59.
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4: E olha, é sempre muito bom estar com você. A partir de agora, iniciando Love Songs. E sabe que nunca existe uma grande vitória se nunca houver uma grande batalha para nós lutarmos. De repente o seu dia foi cheio de batalhas, mas eu tenho certeza que a sua dedicação, o seu jeito, o seu profissionalismo vai te colocar à frente da sua batalha. E você vai perceber que ela foi um trampolim para a sua vitória. Love Songs, começando a edição de hoje, uma ótima noite para você. Como você tá? Tudo bem? Tudo certo? Tudo tranquilo? Olha, que Deus te abençoe. Uma ótima noite, uma noite incrível, uma noite especial. Porque nada melhor do que depois de ouvir as melhores canções, do que depois de um dia de trabalho cansativo, é ouvir as canções do Love Songs. Muito prazer, Eduardo Fornaro por aqui, te fazendo companhia até o finalzinho da edição aqui na rádio. Bora juntos? Muito obrigado, estamos no ar.

0: olha, eu não vou embora não, hein? Daqui a pouquinho tem mais Love Songs. Você que tá aí, tá gostando? Esse clima gostoso da sua noite volta já.
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3: 23 horas e 28 minutos.
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0: De volta, Love Songs. Como tá a sua noite? Tudo incrível, tudo magicamente lindo. E com as canções do Love Songs, fica melhor ainda. Love Songs. O segredo da felicidade é encontrar a nossa alegria na alegria dos outros. Love Songs. Tem mais!

0: pintando por aí um breve e rápido e ligeiro, mas bem ligeirinho mesmo, um breve intervalo. Daqui a pouquinho tem muito mais Love Songs. Te aguardo. E você?
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0: Zero hora e 22 minutos.
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0: 0:43.
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0: 1:04.
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0: 1:24.
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0: 1:46.
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0: 2:06.
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0: 2:27.
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0: 2:47.
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0: 3:08.
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0: 3:28.
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0: 3:48.
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0: 4:37.
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0: 4:57.
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0: 5:14.
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0: 5:37.
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0: 5:56.
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1: Olá, tudo bem? Tudo certo? Está começando mais uma edição do programa Hora da Família na sua rádio. Em nome do Pai, do Filho e do Espírito Santo. Amém. Que Deus abençoe você e toda a sua família. Estamos por aqui para dar início a mais uma edição do programa Hora da Família, onde você vai conferir muita música católica, meditação e reflexão.
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Senhor esteja convosco, Ele está no meio de nós. Proclamação do Evangelho de Jesus Cristo segundo São Mateus. Glória a vós, Senhor. Naquele tempo, disse Jesus a seus discípulos: vós ouvistes o que foi dito: amarás o teu próximo e odiarás o teu inimigo. Eu, porém, vos digo: amai vossos inimigos e rezai por aqueles que vos perseguem. Assim vos tornareis filhos do vosso Pai que estás nos céus, porque Ele faz nascer o sol sobre maus e bons, e faz cair chuvas sobre justos e injustos. Porque se amais somente aqueles que os amam, que recompensa tereis? Os cobradores de impostos não fazem a mesma coisa? E se saudares somente os vossos irmãos, o que fazeis de extraordinário? Os pagãos não fazem a mesma coisa? Portanto, sede perfeitos, como vosso Pai do Celeste é perfeito. Palavra da salvação. Glória a vós, Senhor.

0: vamos ao nosso intervalo.
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4: Programa Hora da Família, muito obrigado pelo seu carinho, pela sua atenção. Olha só, estamos falando aí sobre os defeitos para a gente tomar cuidado para não cair, né? Quando estamos rezando o rosário. O segundo é, grande defeito que muitas pessoas fazem ao rezar o rosário é somente querer chegar ao fim. O quanto antes, isto é porque muitos de nós veem o rosário como um fardo, que sempre se torna mais pesado quando nós deixamos de rezá-lo, especialmente se ele está pesado na consciência, porque havíamos prometido rezá-lo regularmente, ou porque precisamos rezá-lo, como penitência, mais ou menos, contra a nossa vontade. Meus irmãos, a oração do Santo Rosário nos fortifica a nossa fé. Se você nunca rezou essa oração, comece a rezar o

0: Ouça agora aqui a mensagem de Jesus e da Virgem Maria, transmitida por locução interior ao profeta Pedro II.
1: Nos tempos atuais, precisamos de sacerdotes como Padre Pio. Padre Pio deveria ser o modelo, o exemplo para todos os padres. Em São Giovanni Rotondo está exposto o corpo incorrupto do Padre Pio. Padre Pio morreu em 1968 e Jesus não permite que o corpo dele entre em corrupção e é colocado exposto para que os sacerdotes e os seminaristas que aspiram ao sacerdócio possam ver como deve ser um padre, para não ficar só na memória, algo que foi contado. Deus deixa para todos os padres ver e diz: é assim que você deve ser. Primeira coisa.

0: coisa que se destaca quando olhamos o corpo incorrupto do Padre Pio exposto. É um homem de hábito. Hoje se questiona: padre deve usar batina ou não? O Satanás quer que os padres se vistam iguais aos homens civis, os homens casados, para que a identidade do sacerdote seja esquecida. Pois se a gente vê um padre na rua sem batina, não vai saber que ele é padre. Então, vendo que ele se veste igual a todos, como vamos identificar um sacerdote? A primeira coisa que vemos no Padre Pio é o hábito religioso, ou seja, o questionamento deveria ser ao contrário. Os padres que se vestem de forma civil não deveriam usar batina? Mas é ao contrário. As pessoas querem um modelo de sacerdote que fique parecendo um homem casado, um homem esporte, bonitão. Segundo, quando olhamos o corpo do Padre Pio, vemos o rosário do lado, para mostrar que o modelo de sacerdote é aquele que reza. Padre Pio rezava muito, muito durante o dia. Modelo de sacerdote é aquele que reza, que tem devoção à Virgem Maria. Hoje em dia, temos padres que têm tatuagens. Olhando para Padre Pio, vemos um padre tatuado por Jesus Cristo. São as chagas que ele tinha nas mãos, nos pés e no lado, para que ele pudesse se assemelhar ao Cristo crucificado. Essas são as marcas que os sacerdotes devem ter, as marcas de Nosso Senhor Jesus Cristo. Padre Pio passava o dia todo no confessionário. Ele não tinha outra distração a não ser essa de atender confissões. As missas do Padre Pio duravam até 4 horas. Ele chorava, se identificava com Jesus crucificado. As dores de Jesus na cruz eram as dores dele naquele momento. Quando alguém perguntava para ele por que demorava tanto a missa, ele dizia: se o meu Senhor ficou 3 horas crucificado, vocês querem que eu celebre a missa rápido? Mas quando é filme, futebol, a pessoa passa o dia assistindo e não cansa. A emoção do Calvário esfriou o coração de muita gente. Satanás esfriou o coração do Calvário para as pessoas gritarem: nós queremos missa rápida. Os sacerdotes têm que ter zelo quando vão celebrar o santo sacrifício do Senhor. Zelo na hora de pegar Jesus Eucarístico. Devem pegar Jesus com devoção. Quando Padre Pio celebrava a missa, não era ele que se mostrava. Quem se mostrava era o Cristo. As pessoas ficavam admiradas da forma que ele estava celebrando. Hoje, os padres viraram artistas. Padre que dança no altar, os sacerdotes perderam a graça do mistério que estão celebrando. Imagina Padre Pio chamando as pessoas para dançar com ele na hora da celebração da Santa Missa. Mas ele entrava compenetrado. Padre Pio deixou também um hospital para os pobres serem atendidos de graça. Perguntas para os padres. Se Padre Pio estivesse vivo, hoje, no meio dessa pandemia, ele iria se esconder? Ele iria deixar de confessar às pessoas dizendo: espera a pandemia passar, porque agora não posso atender. A missa como seria? Ele iria fugir para não ser contaminado pelo vírus? O desejo do Padre Pio era salvar almas. Padre Pio, modelo para os sacerdotes. Padre José Augusto, feliz de quem lê, segue e divulga o livro A Palavra Viva de Deus, porque serão chamados filhos da luz.
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0: Intervalinho para você estar acompanhando a nossa programação. Daqui a pouquinho voltamos a executarmos o nosso último bloco de hoje.
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0: Antes de começar uma dezena, faça uma pausa. Dependendo do tempo que você dispõe, contemple o mistério que será honrado na dezena. Lembre-se de sempre rogar a Deus Todo-Poderoso, através deste mistério e da intercessão da Santíssima Mãe, que conceda as virtudes que resplandecem nesse mistério, ou um dos quais você precisa em particular. Vamos trazer música aqui no programa Hora da Família.

Não é só a tua matéria que pode fazer por ti. Mensagem recebida pelo profeta Pedro II, 25/4/2001. Se não acreditares no Espírito Santo, a própria carne do teu corpo não terá o fortalecimento do teu Criador. Enquanto Lúcifer era meu melhor anjo, seu corpo era todo iluminado. Mas depois que traiu seu Criador com a sua enorme inveja, tornou-se o seu corpo numa matéria, como uma escama de serpente das mais terríveis. Assim será com todos aqueles que vivem só fazendo plásticas, embelezando seu corpo e não a alma. Este corpo, meus filhos, só vem vos servindo até certa idade, depois volta à terra, porque dela é que foi feito. O espírito não, pois saiu de mim quando soprei nas narinas do primeiro homem e depois a mulher. Quem cuida do seu espírito para não cair no pecado, já está à espera de um novo corpo que nunca mais envelhecerá e nem morrerá. Este corpo sairá de minhas mãos no dia do juízo final, assim como os de todos que já estão junto comigo no céu, sendo que nenhum deles precisa mais embelezar sua estética, pois eternos serão, como também irá acontecer com vocês, meus filhos, que vivem a evangelizar junto com João Paulo II. Suas almas já estão à espera para receber um novo corpo. Quem procura só agradar a Deus, com certeza deverá receber o que merece. Todos aqueles que por aqui passaram e que fizeram um bom trabalho diante do seu Salvador, tornaram-se santos e já estão gozando de uma felicidade eterna. Meu filho, quantas vezes já olhaste no espelho no qual tu vês o teu rosto, não mais como nos teus 20 anos, e achas que não mais voltarás como era antes? Pois te digo, serás muito mais belo do que nos teus 20 anos, e o mesmo será com as mulheres. Não ligues pela aparência do teu rosto envelhecido, mas te conserves sim, com o vosso espírito lindo diante de mim, pois este não podes deixá-lo manchar pelo pecado. Limpem-se todas as vezes que puderem, confessando-se e sacramentando-se, e na participação da Santa Missa, fiquem em silêncio. Só cantem os hinos de louvor na hora em que for necessário, mas sem nenhum exagero. E a voz, sendo melodiosa, é como pluma suave que se levanta ao céu com pouquíssimo vento. Agora, quando há um vento em forma de tempestade, este balança todas as árvores, fazendo enorme barulho, e até o mar também. Estou falando assim para mostrar que não é preciso fazer o que estão fazendo dentro de minha igreja. Queres ver teu corpo limpo perto de mim no altar? Basta estares bem vestido e de joelhos, pois na fisionomia, para mim, todos são iguais. Não vais pensar que olharei mais para quem é bonito. Ao contrário, pela minha tão grande misericórdia, tenho pena do cansaço do teu corpo, que suporta estar de joelhos na minha frente e não com a beleza da estética como pensas. Jesus.

0: Muito obrigado pelo seu carinho e pela sua satisfação aqui na programação da sua rádio preferida.
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0: 6:51.
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2: Já estamos de volta aqui no programa A Hora da Família, falando sobre as vestimentas. Deus quer que os homens e mulheres atuem e vistam de acordo com seu gênero e lugar dado por ele na criação. A roupa e os penteados são expressões de seus pensamentos, comportamentos e atitudes. As mulheres não são feitas para comportarem-se como homens, nem para terem os mesmos papéis que eles, consequentemente, não se deve vestir ou comportar como homem e vice-versa. As mulheres devem usar saias e vestidos, não devem jamais usar calças, embora possa haver alguma exceção para aquelas que dependem exclusivamente para sobreviverem o uso em determinados tipos de trabalho e etc. As mulheres devem ter o cabelo mais longo do que os homens. O estilo de cabelo de uma mulher deve ser feminino, nem masculino e nem andrógino. As mulheres devem se vestir e comportar de uma maneira feminina para mostrar que aceitam de Deus o lugar dado a elas na criação, na sociedade, na família e na igreja. Muitas pessoas podem perguntar, tá, mas por que que a mulher não pode usar a calça? Porque a calça foi feita para o homem e não para a mulher. Para a mulher, vestido ou saias. Ah, mas eu trabalho, no meu trabalho eles exigem que vá de calça. Tudo bem, você vai com a calça, chega lá, você coloca a calça, trabalha, terminou o trabalho, você coloca a sua roupa apropriada para você voltar para casa, né? Você pode usar calça ali no trabalho, mas terminou o trabalho, você pode colocar a sua roupa apropriada e voltar para casa. Aqui tem uma exceção, né? Para as pessoas que trabalham, sim, pode usar a calça, né? É apropriado, porque tem muitas empresas que exigem que as mulheres usem a calça. Vamos de música!
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0: Muito mais sucesso para você que está ligado com a gente aqui no programa Hora da Família.
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3: Sete horas e sete minutos.
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0: Meus queridos amados irmãos e irmãs, estamos de volta aqui no programa Hora da Família. Estamos falando sobre as vestimentas. Sabemos que as vestimentas, as vestes, é algo que nós devemos colocar dentro do nosso coração e aderir. Todo católico, todo aquele que reza, que tem vida de oração, deve também se revestir da modéstia. Ah, mas não precisa. Sim, a modéstia, o se usando, é um ato de caridade. Você se reveste para Deus. A modéstia é um assunto à parte. Uma mulher que usa calças modestas ainda assim ofende a Deus, não pela falta da modéstia, mas por vestir-se como um homem. A mulher que usa uma saia ou vestido decotado, transparente ou insinuante, ofende a Deus tanto quanto a que usa um par de calças modestas. A ofensa do uso de calças de uma mulher é uma ofensa que vai ao encontro à ordem de que Deus construiu na criação e na humanidade. A ofensa de uma roupa de homem usada por mulher é chamada uma abominação pela Sagrada Escritura. Quando a mulher se veste e age como um homem, é uma ofensa que vai contra a mesma ordem que Deus constituiu na criação e na natureza humana. Deus fica ainda mais ofendido quando as mulheres se vestem e agem como homens nas igrejas e durante a Santa Missa. Mas a maioria das mulheres, mesmo a maioria dos homens, não aceitam este ensino. Aceitam-se os ensinos de sua cultura e ignoram os ensinos da Sagrada Escritura. Olha aí, meus irmãos. Quando a igreja ensina uma coisa e sua cultura ensina outra, eles seguem sua cultura ao invés de Cristo. Vamos de música.
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0: Agora no programa A Hora da Família, meditação sobre o Santo Rosário.
1: Sétima rosa, coroa de rosas. Desde que o bem-aventurado Alano de la Roche estabeleceu esta devoção, a voz do povo, que é a voz de Deus, o chamou de o Rosário. A palavra Rosário quer dizer coroa de rosas, vindo a ser toda vez o povo que o povo reza o Rosário. De maneira devota, ele coloca uma coroa de 203 rosas vermelhas, cor de rosa, e 21 rosas brancas na cabeça de Jesus e Maria. Por se tratarem de rosas celestiais, essas rosas nunca murcham, nem perdem sua fragrância e delicada beleza. Nossa Senhora mostrou sua total aprovação do nome de Rosário. Ela revelou a várias pessoas que cada vez que elas rezam uma Ave Maria, elas lhe dão uma linda rosa e que cada rosário completo uma coroa de rosas. Conhecido jesuíta irmão Alfonso Rodrigues tinha por costume rezar o rosário com tanto fervor que ele estava habituado a ver rosas brancas saírem de sua boca a cada Pai Nosso e uma rosa vermelha a cada Ave Maria. As rosas vermelhas e brancas são iguais em beleza, fragrância, tendo por única diferença a cor. As crônicas de São Francisco nos dizem que um jovem frade tinha um costume louvável de rezar o rosário de Nossa Senhora diariamente, antes do jantar. Um dia, não se sabe por que, deixou de rezar. O sino do refeitório já havia tocado quando ele pediu ao superior permissão para rezar antes de ir à mesa. E tendo obtido permissão, recolheu-se à sua cela para rezar. Após um longo tempo que se retirara, o superior enviou outro frade para chamá-lo, e este encontrou em seu quarto, banhado por uma luz celestial, a olhar Nossa Senhora, que tinha dois anjos consigo. Lindas rosas saíam de sua boca a cada Ave Maria. Os anjos as recolhiam uma a uma, colocando-as na cabeça de Nossa Senhora, e ela sorridente as aceitava. Finalmente, dois outros frades que foram enviados a fim de saber o que acontecia, aos dois primeiros também puderam ver a mesma bela e admirável cena. Nossa Senhora não se retirou até que o rosário fosse rezado completamente. O rosário completo é, pois, uma grande coroa de rosas, e o terço de 5 dezenas é uma pequena coroa de flores ou uma pequena coroa de rosas celestiais que colocamos nas cabeças de Jesus e Maria. A rosa é a rainha das flores, e o rosário, depois da Santa Missa, é o maior das devoções. E você? Quantas coroas de rosas a coroou Nossa Senhora? Ou quantas coroas de flores? Né? Isso agrada muito a Santíssima Virgem Maria. Olha a visão desse frade, né? Quando ele rezava, saíam rosas da sua boca. Os anjos pegavam as rosas e a colocando na cabeça de Nossa Senhora. Quando o rosário é rezado com amor, isso acontece espiritualmente. Ela é coroada, né? Cada vez que rezamos o Santo Rosário. E o terço também, coroado de flores. Olha só,

0: aconselhando, dando carinho ao filho, né? E se a mãe pede, meu filho, faça isso. O filho, quando ele é obediente, ele vai fazer o que a mãe está pedindo, né? Vai lá e faz o que a mãe, para ver a mãe sorridente, para ver a mãe feliz, satisfazer, né, a mãe. E assim Nossa Senhora, ela pede aos seus filhos sempre: reze o rosário, meus filhos. Reze o rosário para que vocês tenham paz, para que o mundo tenha paz, ou reze pelo menos o texto todos os dias. Filho que amar a mãe de verdade, né, que conhece o apelo dessa mãe, que vem há muitos séculos pedindo para rezar esta oração, com certeza ele vai rezar, né? Ele vai rezar, nem que for o texto, mas ele vai rezar. Ele vai rezar porque ele quer ver essa mãe sorrindo, ver essa mãe alegre, satisfeita. E é o que Nossa Senhora faz com seus filhos. Ela chama os seus filhos à oração nesse sentido, de ser coroada com as rosas do rosário, com as flores, né, do terço. E é muito importante nós buscarmos aderir à oração do Santo Rosário depois da Santa Missa para nossa santificação, para nossa proteção, né? E também para o combate espiritual que nós estamos vivendo.
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0: Programa Hora da Família, para você que está ligado, muito obrigado pelo seu carinho, pela sua satisfação.
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3: Sete horas e 24 minutos.
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0: Já estamos de volta por aqui. Para você que está acompanhando a gente, eu quero convidar, venha rezar o Santo Rosário com a gente a partir das 5 horas da manhã e às 3 horas da tarde, depois do Texto da Misericórdia. Para rezar, é só acessar o site www.ceifadores.com.br.
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0: agora vamos meditar. A mensagem tirada do livro A Palavra Viva de Deus, escrito por Jesus, através do profeta Pedro II Bento da Conceição.
1: Na tua frente estou todos os dias. Mensagem recebida pelo profeta Pedro II, 13/2/1997. Sorte não existe, tentação sim. Amor verdadeiro não se compra e nem se vende. Eu sou a luz. Vós sois os meus discípulos e tudo aquilo que eu peço que façam, façam sem explorar ninguém. Espere que alguém te dê. Só assim mostrarás ser um servo fiel. Por acaso deixei algum exemplo de cobrar de alguém o meu trabalho? Onde está escrito que os meus apóstolos cobraram de um enfermo ou endemoniado que não podia tirar o espírito do seu corpo? Tudo o que eles faziam era como ensinei. Vá em meu nome, pregai o evangelho, curai os leprosos, mas não leve duas túnicas e nem duas ou mais sandálias para pôr nos pés. Uma será o suficiente. Lucas capítulo 9, 1 a 6. Quem explorar alguém com o meu serviço é infiel. Se não serve para administrar as pequenas coisas, então nunca poderá chegar às maiores. Lucas 16, 10. A diferença, meu filho amado Bento, entre o teu serviço e o dos outros que vêm me servindo, é que eles estão fazendo como fez o filho pródigo, Lucas 15, 11, que gastou tudo o que tinha ganho de seu pai, mas depois ficou arrependido e logo voltou pedindo perdão, enquanto o outro, seu irmão, só trabalhava e nada exigia de seu pai, que respondeu ao seu filho: o que é meu é teu, porque este teu irmão estava perdido e foi encontrado, morto e reviveu novamente. Assim é o que se passa contigo, meu filho. Tudo o que tu fazes, que faças como fizeram os meus 12 apóstolos. Nenhum deles amontoou coisas para si em meu nome, mas o espírito de cada um era e é como tocha que pode clarear por toda a terra. Em meu nome fiz com que a igreja verdadeira usasse de cada um o seu nome. Já os que vieram explorando no meu serviço, nenhum deles é chamado de santo e nem pode ser canonizado. Qualquer pessoa pode distingui-lo. Os santos verdadeiros passaram por várias provações. É o teu caso, filho amado. Hoje tu sofres, mas amanhã o que é teu já está reservado. Agora nem por isso as tuas escritas ficarão engavetadas. Garanto-te que quando bem menos esperas, terá alguém que vai te ajudar. Então aí lembrarás desta mensagem e de outras que já te passei. A discórdia não é fruto meu. Veja o que já foi escrito. Quando disseres sim, afirme a tua palavra, e quando disseres não, afirme também. O que passar disso vem do maligno. Mateus 5,37. Na tua frente estou todos os dias, quer seja dormindo ou acordado, continuo ao teu lado e minha mãe também. Estás entre nós com a maior segurança neste teu trabalho. Se não vês o nosso corpo, mas sentes o meu poder, sem que as tuas mãos venham a tremer ou ficar pensando no que irás escrever. Tudo sai de mim ou de minha mãe. Por minha ordem, só ela, depois de mim, é que vem te abraçar. Neste serviço, quem fala e quem diz que vê espírito andando por aí, ou que se encarna no corpo da pessoa, este já não mais me pertence. Já está excluído para servir o enganador, porque eu sou luz. Obrigado, meu filho. Com a mesma medida que alguém vier medir, será medido também. Mateus 7:2. Jesus.
0: Quer saber mais dessas mensagens? Acesse o site www.apalavravivadedeus.com.br e leia as mensagens de Jesus e Maria para os tempos que estamos vivendo.
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0: Valeu, valeu, um grande abraço a todos, bom sabadão e até o próximo programa, se Deus quiser. Salve Maria Imaculada, salve glorioso São José.
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3: Sete horas e 42 minutos.

0: Eu bebo cerveja.
1: Bom também.
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0: DJ Luciano.
1: Oito horas.

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0: 8:39.
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2: Joga energia lá em cima que virou verão, por gentileza. Satisfação imensa. Essa música mexe muito comigo.

tanto por você, meu filho. Sua vida me preocupa, sabe? Você é um menino tão bom. Você é um menino tão abençoado, sabe? Porque só Deus na sua vida, na minha vida. Tá bom? Obrigada, meu filho, por tudo, tá bom? Obrigada de coração. Eu fico sem palavras, sabe? Te amo, viu?

0: Grelo.
1: Te abençoe.
0: É nóis, meu irmão. Obrigado pelo convite. Pra mim é uma alegria gigante. Te acompanho sempre. Sou um fã gigantesco seu. Pra mim é uma honra estar aqui no seu projeto hoje. Como
1: você vai ficar demais. Até o final hoje, né?
0: Tô emocionado mesmo, galera. Faz barulho,
1: barulho pro Grelo, por gentileza.
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2: Olá, meus amores, sejam todos bem-vindos.
3: Bom dia.
2: Bom dia.
3: Bom dia.
2: Bom dia pra você ligadinho na edição do programa Adrenalina com Jonatas Gonçalves. Esteja você onde quer que você esteja nos ouvindo, em casa, no carro, no trabalho, no celular, na internet, nos sítios, nas chácaras, nas fazendas, nos ranchos, nos condomínios, nas cidades adjacentes e circunvizinhanças a nossa. É uma alegria, um prazer imenso te encontrar de novo pra gente ficar juntos na manhã inteira na melhor rádio do Brasil. Oh, muito obrigado pelo carinho. Para você que está ouvindo a gente pelo Radiosnet, pela Alexa, pelo site da rádio, pelo Dial, pelo FM, ou para você que está ouvindo a gente pelo aplicativo, muito obrigado pelo carinho, pela audiência de sempre.
3: Bom dia!
2: É o nosso programa chegando nesta manhã gostosa. Excelente manhã para você, viu? Que Deus abençoe a sua vida hoje e sempre. Bom dia, Adrenalina!
3: Bom dia!
2: Bom dia! Chegou de manhã cedo, vamos acordar.

0: muito mais músicas no seu dia a dia. Pra você que tem um bom gosto musical, obrigado pelo carinho, pela audiência de sempre.
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3: 9 horas e 21 minutos.

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1: A gente gosta, né? De sertanejo, sertanejo do bom. Guilherme Santiago, que vontade dá, hein?

0: programação mais gostosa de ouvir. Que vontade dá!
1: Pra ser o seu amorzinho, ganhar milhões de beijinhos. 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
0: Dá muito mais vontade de ficar ligado aqui na programação para curtir muito mais músicas depois do intervalo. Continua!
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3: 9 horas e 36 minutos.
4: Oi.

0: Gustavo Mioto, Não Parei de Sofrer.
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0: Ah, ele canta muito bem, hein? Tudo de bom pra você na audiência, em casa, no carro, no trabalho, ouvindo a gente pelo site, pelo aplicativo, pelo Radiosnet. Tudo de bom pra você na audiência. O nosso programa continua. Rápida parada pro intervalo, na sequência tem muito mais.
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3: 9 horas e 52 minutos.

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0: muito mais músicas para você curtir em alto, em som com a gente. A gente vai pro intervalo, daqui a pouco continua, tá? Fica aí.
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2: Dez horas e 8 minutos.
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1: Que maravilha, já está começando a seleção musical do ouvinte, hoje trazendo três grandes sucessos pop internacionais das antigas, sucessos que fizeram história já há um bom tempo atrás, viu? Eu sou o Jonatas Gonçalves, o nosso muito obrigado pelo carinho, pela audiência de sempre. Está no ar, Seleção Musical do Ouvinte.
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1: Seleção Musical do Ouvinte. Voltando no início dos anos de 2010, Sugar Ray, Someday. Esta é a primeira, se gostar, vota.

0: Primeira do início dos anos de 2010, Sugar Ray com Someday. E aí, você curtiu? Próxima Next Station.
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0: Final dos anos 2000, início dos anos de

0: Música depois Cat Dolls dos cantores delas, né? I Had to Disparry, Don't You, com What a Minus. Curtiu, gostou? Próxima, terceira e última.
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0: Do cantor de Give It To Me, Justin Timberlake, com a música Apologies. Terceira e última, hein?

0: Última de Justin Timberlake com Apologies. E aí, curtiu? Gostou? Já vai começando a votar aqui no WhatsApp, tá bom?
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0: Chama a gente aqui no WhatsApp e escolhe qual das três músicas você vai querer ouvir inteira. Jonathan, dá pra tocar duas? Não, não dá. É só uma, viu? A gente tocou um pedacinho de três. Só uma vale pra tocar inteira. A primeira, Sugar Ray com Sunday. Segunda, The Busket Dolls, Waiting on Minutes. E a terceira e última de Justin Timberlake com Apologies. Uma das três vai tocar inteira. Capricha no voto, porque na volta do break, a gente vai tocar uma delas inteirinha pra você curtir junto com a gente. Tá valendo!
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3: 10 horas e 24 minutos.

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0: Você está ouvindo Mente Sã, com Kaique Felipe e a participação de Luan Santana. Sabia que essa música nasceu de uma parceria entre os artistas que sempre tiveram um grande carinho pela música sertaneja? Kaique e Felipe, que começaram a carreira em um pequeno estúdio, conseguiram captar a essência das relações modernas em suas letras, e Luan, com seu estilo marcante, trouxe um toque especial à canção. Essa colaboração é um exemplo de como a união entre os talentos podem resultar em hits que emocionam e fazem sucesso nas paradas.
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2: Dez horas e 39 minutos.
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0: quê? Sempre essas coisas acontecem, filho. É, isso, a mensagem é para todas as mulheres. Que seja eu a corajosa e a ruim da história.
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1: Aquele sertanejo romântico do final dos anos 2010. Lucas e Luan, pensa em mim, que eu tô pensando em você. Você lembra dessa?

0: Você, do Lucas e Luan. É ali no final dos anos 2010, 2008, 9, com exatidão. Pense em mim que eu tô pensando em você e eu estou aqui apaixonado com você o dia inteiro na programação. Intervalo, daqui a pouco tem muito mais.
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3: 10 horas e 55 minutos.
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0: É o programa Adrenalina com Jonatas Gonçalves. Bom dia! Muito bom dia pra você!
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Agora tem Seu Jorge. Uma versão remixada é a Mina do Condomínio.

0: gente aqui, hein? E aí, tá curtindo a programação? Compartilha pros seus amigos, viu? Manda áudio, manda zap, manda figurinha aqui no zap da rádio e participe da programação com o Jonatas Gonçalves pra animar e alegrar o seu dia a dia. A gente vai pra um break, daqui a pouco tem muito mais músicas pra você.
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2: 11 horas e 11 minutos.

0: com mais um sucesso pra você. Rádio da Alegria, da família de sucesso e de boas músicas no Adrenalina. Bom dia!
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2: E agora nós vamos falar do Amado Batista. Amado Batista é um dos cantores mais populares e queridos do Brasil, conhecido como o poeta do povo por suas músicas que falam de amor, dor e esperança. Com uma carreira iniciada nos anos de 1970, ele se tornou um dos maiores ícones da música romântica brasileira. O início da vida e carreira: Amado Rodrigues Batista nasceu no dia 17 de fevereiro do ano de 1951, em Catalão, Goiás. De origem humilde, trabalhou em diversas ocupações, incluindo ajudante de livraria e bancário, antes de iniciar sua carreira musical. Sua primeira oportunidade surgiu ao gravar um disco de forma independente, mas foi com o álbum Desisto, em 1975, da qual começou a ganhar reconhecimento. O sucesso e o reconhecimento foi a nível nacional. Veio com o álbum Sementes de Amor, no ano de 1978, que incluiu o hit Desisto. A partir daí, Amado Batista consolidou sua carreira com uma sequência de músicas que se tornaram clássicos, como Princesa, Secretária, Seresteiro das Noites, Folha Seca e outros sucessos também. Com letras simples e emocionais, suas músicas conquistaram milhões de fãs em todo o Brasil, especialmente nas classes populares. Estilo e popularidade: Amado Batista é conhecido por sua voz marcante e suas letras que falam de temas como amor, saudade e dificuldades da vida. Sua música mistura influências de música sertaneja, romântica e brega, criando um estilo único e acessível. Legado e continuidade: com mais de 40 milhões de discos vendidos, Amado Batista é um dos artistas mais bem-sucedidos do Brasil, com dezenas de álbuns lançados e inúmeros prêmios ao longo da sua carreira. Mesmo após décadas de estrada, ele continua realizando shows e lançando novas músicas, mantendo-se relevante e querido pelo público do Amado Batista. Amado Batista é um verdadeiro ícone da música brasileira, com um legado que atravessa gerações e cativa fãs em todas as regiões do país. Então, vamos ouvir grande sucesso de Amado Batista.
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0: Bom, gente, eu vou ficando por aqui. Muito obrigado mesmo de coração pelo carinho, pela audiência, pela amizade. Pra você que acompanhou o programa inteiro, pra você que pegou só um pedacinho do nosso programa, espero que você tenha gostado, viu? Tudo que é bom dura pouco e tudo que é bom a gente compartilha, né? Então compartilha pros seus amigos que a gente tá aqui na rádio todos os dias com um pouquinho de tudo que você gosta, viu? Se curtiu, segue eu lá no Insta, @canaldoouvinte, para você conhecer os bastidores do programa, tá bom? Um beijo para você, forte abraço, Deus abençoe a sua vida, a vida da sua família, do seu trabalho, da sua casa, do seu relacionamento e dos seus sonhos também, viu? A gente volta na próxima edição, neste mesmo horário, com mais um Adrenalina comigo, Jonatas Gonçalves. Tchau, gente!
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5: Que a paz do Senhor estejam com todos. E a partir de agora, você fica na minha companhia, Josiane. Para abrir muito bem o Conexão, tem Pamela.

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4: 12 horas e 26 minutos.

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0: Só as melhores no Conexão Gospel, comigo, Josiane. Agora vem chegando os nossos recados e o Conexão Gospel volta já.
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1: 12:43.
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3: Priorize o reino de Deus em sua vida e confie que Ele cuidará de todas as suas necessidades. Mateus capítulo 6, versículo 33.
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Sua presença é cheia de alegria. Como é feliz o povo que anda na luz da presença do Senhor. O apóstolo Pedro vai nos dizer: mesmo não tendo visto, vocês o amam. E mesmo não o vendo agora, creem nele e exultam com alegria indizível e gloriosa. Não é qualquer alegria. Não é uma alegria passageira. É a alegria que nós

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0: E o Conexão Gospel vai ficando por aqui. Fiquem todos com Deus e até o nosso próximo encontro.
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0: 13h18.
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0: tangerina aí, Pedão.
1: Eita.
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0: 13:32.
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0: 13:54.
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0: 14h44.
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0: Restante! Deus abençoe, gente. Obrigado por esse astral, por essa energia, de vocês estarem aqui iluminando a nossa festa. Obrigado. Coral Resgate!
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0: 15 horas e 7 minutos.
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0: Quem gostou faz barulho! Muito obrigado, gente. Muito obrigado!
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0: 15h33. 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

Brasília! Vocês acharam que eu ia só chegar aqui assim, é? Ai, porra!

0: 4 horas em ponto.
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0: 16h08.
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0: obrigado.
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0: 16:29.
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0: 16:52.
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1: Olá, viajantes! Estão preparados para mais uma super viagem para os anos 90? E para fazer esta viagem comigo, ele, Ivan Vaz. E o que preparamos para hoje, Ivan?
2: Olá, meu amigo Kleber Ramos. Preparamos fatos e acontecimentos históricos que ocorreram nas décadas de 90. Além das músicas do Skank, Bee Gees, Cássia Eller, também o Fábio Júnior, Raça Negra, Leandro Leonardo, músicas que fizeram sucesso nos anos 90, vão estar passando por aqui hoje, Kleber Ramos.
1: Muito bom! A seleção está sensacional, como sempre. Então vamos decolar na nossa nave da saudade?
2: E começa com Biquíni Cavadão, Kleber Ramos. Essa aqui, ó, Zé Ninguém.

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1: Ainda hoje a multidão aplaude e canta junto quando surge o trecho "Quem sabe ainda sou uma garotinha". Esta ainda é uma das canções nacionais mais famosas de todos os tempos, composta por Cazuza e Roberto Frejá e lançada pela grande Cássia Eller em 1994.

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2: Morte de Ayrton Senna, 1994. O piloto brasileiro Ayrton Senna morreu tragicamente em acidente durante o GP de San Marino, em Imola, Itália, em maio de 1994. O acontecimento impactou globalmente fãs e o esporte. Reflexão: Ayrton Senna deixou uma mensagem profunda sobre paixão, dedicação e excelência que permanece inspiradora até hoje.
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1: Alma Gêmea marcou o início do grande sucesso do cantor Fábio Júnior. Composta por Peninha, foi gravada por Fábio em 1994 no CD Fábio Júnior.

Música linda que você acabou de ouvir do Fábio Júnior, Alma Gêmea. E chegando agora no Nostalgia 90, Raça Negra, pro dia nascer feliz.

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1: Evidências! Chitãozinho e Chororó. Com certeza você já ouviu a música Evidências, de José Augusto e Paulo Sérgio Valle, quando foi lançada em 1990, com as vozes de Chitãozinho e Chororó. A música manteve seu lugar entre as músicas mais famosas do país, tornando-se a música mais tocada por 2 anos consecutivos. A música fez e fez tanto sucesso que até hoje já foi regravada por diversos cantores e está sempre em alta nas buscas no Google.

0: Evidências, Chitãozinho e Xororó, pra finalizar, Ivan, o Nostalgia 90.
1: É isso aí, Kleber Ramos, finalizamos por aqui, Nostalgia 90, desta quinta-feira. Obrigado a todos que ficaram ligados com a gente. E amanhã, sexta-feira, tem mais recordações, tem mais Nostalgia 90.
0: Até o nosso próximo encontro.
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5: 17 horas e 55 minutos.
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8: Muito bem, muito bem. Chegando em mais uma edição do Hora Livre. Que bom saber que você tá por aí. A partir de agora, a gente vai viajar nas emoções, viajar no túnel do tempo, para conferir os grandes clássicos dos anos 60 até 2019. Tá preparado? Tá preparada pra gente viajar? Bora lá então, porque a nossa embarcação vai sair a partir de agora com os grandes clássicos. Só música boa que não tem idade pra gente recordar, pra gente viajar mesmo, hein? Olha, o programa de hoje está repleto, uma seleção super especial feita a dedo. Nosso Hora Livre Flashback, que tá começando, tá repleto hoje pra você curtir e adorar. Bora lá começar o programa de hoje, ao som de 1999, Pet Shop Boys, Always On My Mind. Oh,

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1: Hora Livre Flashback. Tá gostando? Tá curtindo o nosso programa de hoje? Que bom saber que você tá por aí nessa uma hora direto. O primeiro bloco já foi. A gente tá agora na sequência de mais um bloco. E esse é o último de hoje, o nosso segundo bloco, pra gente conferir as nossas naftalinas de cada dia. E a gente agora vai pro ano de 1993, com ela, a rainha, Tina Turner.

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1: Hora Livre Flashback, pra gente matar saudade. Uma hora direto sem intervalos. Aqueles clássicos, né? Cheio de energia. Muita nostalgia com a nossa naftalina de cada dia. Mais um programa pra conta. A gente se fala na próxima edição do Hora Livre. Continue com a gente por aqui pra conferir mais grandes sucessos. Um beijo no seu coração. Até a próxima edição do Hora Livre. Até, axé e amém. Saúde e paz. Essa a gente corre atrás. Tchau, tchau.
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3: 18:53.
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1: Olá, viajantes! Estão preparados para mais uma super viagem para os anos 90? E para fazer esta viagem comigo, ele, Ivan Vaz. E o que preparamos para hoje, Ivan?
2: Olá, meu amigo Kleber Ramos. Preparamos fatos e acontecimentos históricos que ocorreram nas décadas de 90. Além das músicas do Skank, Bee Gees, Cássia Eller, também o Fábio Júnior, Raça Negra, Leandro Leonardo, músicas que fizeram sucesso nos anos 90, vão estar passando por aqui hoje, Kleber Ramos.
1: Muito bom! A seleção está sensacional, como sempre. Então vamos decolar na nossa nave da saudade?
2: E começa com Biquíni Cavadão, Kleber Ramos. Essa aqui, ó, Zé Ninguém.

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1: Ainda hoje a multidão aplaude e canta junto quando surge o trecho "Quem sabe ainda sou uma garotinha". Esta ainda é uma das canções nacionais mais famosas de todos os tempos, composta por Cazuza e Roberto Frejá e lançada pela grande Cássia Eller em 1994.

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2: Morte de Ayrton Senna, 1994. O piloto brasileiro Ayrton Senna morreu tragicamente em acidente durante o GP de San Marino, em Imola, Itália, em maio de 1994. O acontecimento impactou globalmente fãs e o esporte. Reflexão: Ayrton Senna deixou uma mensagem profunda sobre paixão, dedicação e excelência que permanece inspiradora até hoje.
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Música linda que você acabou de ouvir do Fábio Júnior, Alma Gêmea. E chegando agora no Nostalgia 90, Raça Negra, pro dia nascer feliz.

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Evidências! Chitãozinho e Chororó. Com certeza você já ouviu a música Evidências, de José Augusto e Paulo Sérgio Valle, quando foi lançada em 1990, com as vozes de Chitãozinho e Chororó. A música manteve seu lugar entre as músicas mais famosas do país, tornando-se a música mais tocada por 2 anos consecutivos. A música fez e fez tanto sucesso que até hoje já foi regravada por diversos cantores e está sempre em alta nas buscas no Google.

0: Evidências, Chitãozinho e Xororó, pra finalizar, Ivan, o Nostalgia 90.
1: É isso aí, Kleber Ramos, finalizamos por aqui Nostalgia 90 desta quinta-feira. Obrigado a todos que ficaram ligados com a gente. E amanhã, sexta-feira, tem mais recordações, tem mais Nostalgia 90.
0: Até o nosso próximo encontro.
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0: 19h58.
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2: Opa, estamos chegando com mais um programa Linha do Tempo. Eu sou o BJ e é um prazer, uma alegria imensa estar com você e ter a sua audiência onde quer que você esteja. Obrigado, viu, pela sua companhia, pela sua sintonia. Vamos começar o programa de hoje? Já tá tudo pronto aí, então vamos com as primeiras músicas no programa Linha do Tempo de hoje.
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0: mais uma paradinha rápida, mais um breakzinho pra gente ir ali e voltar rapidamente, trazer mais música. Tô preparando aqui já mais algumas pra tocar daqui a pouquinho. Segura aí que eu volto já.
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3: 20 horas e 33 minutos.
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0: Esse é o programa Linha do Tempo com o BJ e você curtindo as melhores músicas. Linha do Tempo continua. Pode tocar mais uma por aí que a turma tá gostando. Eu tô. E você também?